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2: E a recente aprovação da nova lei de combate à disseminação de informações falsas na Guiné-Bissau abriu um intenso debate público sobre os limites entre o combate à desinformação e a salvaguarda da liberdade de expressão. O diploma aprovado pelo Conselho Nacional de Transição pretende reforçar o combate ao cibercrime, às burlas digitais e à propagação de conteúdos falsos nas redes sociais, prevendo inclusive penas agravadas para casos com dimensão internacional. Nesta entrevista com António Nhanga, bastionário da Ordem dos Jornalistas da Guiné-Bissau, analisámos as implicações políticas, sociais e mediáticas da nova legislação.
3: É um pretexto que o Comando Militar arranjou para poder silenciar a imprensa ou silenciar as vozes mais críticas que pode haver no país. Essa aqui é a grande verdade sobre esse assunto. Não é questão de liberdade ou é questão de combater, mas é a forma de silenciar as vozes críticas que existem no país, quer na imprensa, quer nas redes sociais.
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0: Boa noite, são 20 horas em Joanesburgo. Damos início a mais uma edição do Caleidoscópio, o seu programa diário de notícias e análises aqui no Canal África. Estamos em direto no nosso estúdio Okanpak, prontos para lhe trazer as informações mais relevantes do continente africano e do panorama internacional. Pode acompanhar-nos em direto através do nosso site www.channelafrica.co.za. Eu sou Maria Massamo e estarei consigo durante a próxima hora, trazendo-lhe os principais acontecimentos da atualidade. Vamos aqui conferir os principais destaques das notícias de hoje. OMS pede reforço da resposta ao surto de ébola na República Democrática do Congo. E Comissão Eleitoral da África do Sul diz não haver reabertura de processo eleitoral. Fica-se aqui com o desenvolvimento destas mais notícias na voz de João Iabalá.
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2: Boa noite e muito obrigado, Mariamo. Vamos às notícias. O diretor-geral da Organização Mundial da Saúde, Tedros Ghebreyesus, defende o reforço da resposta ao surto de ébola na República Democrática do Congo. O alerta surge numa altura em que o número de mortos já ultrapassou os 3 mil. As autoridades continuam a enfrentar dificuldades no rastreio e controlo das cadeias de transmissão. O surto causado pela variante Bundibugyo é considerado o maior e mais letal da história da República Democrática do Congo, superando a epidemia registrada entre 2018 e 2020. O responsável da Comissão Eleitoral Sul-Africana, Sy Mamabolo, rejeita as alegações de favorecimento ao ANC. A polêmica surge na sequência de uma reunião realizada na segunda-feira entre a Comissão e o ANC sobre candidatos que não cumpriram o prazo para apresentar as suas candidaturas às eleições municipais de 2026. Mamabolo afirma que o encontro teve apenas como objetivo esclarecer a situação dos candidatos do ANC e garante que a comissão não pretende reabrir o processo para nenhum partido político.
3: The commission has never entertained any possibility to open the system.
4: A comissão nunca considerou a possibilidade de abrir o sistema a qualquer partido em particular. Como indicamos na nossa declaração de ontem, a comissão não tem neste momento qualquer intenção de reabrir o sistema.
3: The commission does not have an intention, even at this point, to open the system.
2: A Amnistia Internacional alerta para graves violações dos direitos humanos sofridos por mulheres e crianças angolanas deslocadas pela SECA para a Namíbia. Um novo relatório aponta a falta de vias migratórias seguras e legais para pessoas obrigadas a atravessar a fronteira na sequência de catástrofes naturais. O documento descreve ainda o impacto da seca recorrente no sul de Angola e o receio constante de prisão, detenção ou deportação entre as pessoas deslocadas. Mais detalhes com a nossa repórter Mariamo Assamo.
0: A Organização de Defesa dos Direitos Humanos apelou às autoridades da Namíbia para adotarem uma abordagem à migração baseada nos direitos humanos. A organização defende que as pessoas deslocadas pela seca e por outros desastres naturais devem ter acesso a direitos básicos, incluindo o registro e a documentação. O sul de Angola, particularmente as províncias do Cunene, Yula e Namibe, está entre as regiões mais afetadas pelas secas recorrentes, agravadas pelo fenômeno El Niño. Maria Moçamo, Channel Africa News.
2: A greve nacional dos enfermeiros no Quênia entra na quinta semana sem sinais de acordo entre o sindicato, o governo e o Conselho de Governadores. O Sindicato Nacional de Enfermeiros e Parteiras afirma que a paralisação não terminará. Quando houver um acordo coletivo de trabalho com garantias de assinatura e implementação. A organização pediu também a intervenção do presidente William Ruto na sequência de uma alegada agressão contra enfermeiros durante uma manifestação em Kishi. O sindicato afirma que os manifestantes foram confrontados por pessoas armadas com armas improvisadas e acusa a polícia de não ter garantido a sua proteção. E, por último, pelo menos 21 pessoas morreram num acidente de autocarro ocorrido na estrada de Dahab e Nuweiba, no sul do Sinai, no Egito. O Ministério dos Negócios Estrangeiros da Jordânia confirmou que havia cidadãos jordanos entre os passageiros. As primeiras informações indicam que alguns morreram e outros ficaram feridos. A região situada junto ao Mar Vermelho é um destino procurado por turistas. No mês passado, outro acidente rodoviário na província egípcia de Ismailia provocou 15 mortos e 32 feridos. E desta colocamos o ponto final às notícias de política. Fique ligado ao Kaleidoscópio aqui mesmo no canal África.
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0: E muito obrigada, Sr. João Iabalá. E vamos aqui agora aos detalhes desportivos. Muito boa noite, Sr. Jacob. O que é que temos hoje para a página desportiva?
5: Ora, calorosas saudações aos fiéis ouvintes do canal África. O principal destaque desta edição vai para a capital angolana, Luanda, que se prepara para receber nos dias 12 e 13 de setembro o E1 Luanda GP 2026, quinta etapa do Campeonato Mundial de Barcos Elétricos. Em destaque está também o avançado senegalês Elmane Diaye, que assinou um contrato de 5 temporadas com o Manchester City de Inglaterra. Estarei convosco quando forem precisamente 20 horas e 30 minutos.
0: Muito obrigada, Sr. João, dizia Sr. Jacob Tivani. E dando continuidade à nossa página de atualidades, nossos ouvintes podem enviar seus comentários e perguntas para o nosso WhatsApp número mais 27 64 801 4724. 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
0: E passamos à página das atualidades do Serviço de Língua Portuguesa de Canal África. A seca no sul de Angola está a obrigar milhares de pessoas a atravessar a fronteira para a Namíbia em busca de água, alimentos, trabalho e serviços básicos. Num relatório divulgado nesta quarta-feira, a Amnistia Internacional alerta para os impactos da crise sobre mulheres e crianças, incluindo dificuldades no acesso à saúde, educação, habitação e alimentação, além do risco de detenção e deportação. A organização defende a criação de vias legais de proteção para as pessoas deslocadas por desastres climáticos e pede maior cooperação entre Angola, Namíbia e a comunidade internacional. Para perceber a dimensão desta crise e as respostas, conversamos com Adilson Manuel, ativista cívico e político angolano, líder da juventude do partido da oposição Bloco Democrático.
8: A situação da seca ao nível do sul do país é um fenómeno que já se arrasta há um tempo. E por detrás disto há várias situações que é importante destacar. Primeiro que é uma situação que advém de uma condição natural, no caso é uma situação que deriva da condição geológica daquela região, né? Por conta da proximidade que se tem com o vasto, ou com vasta área que se estende das zonas arenosas, no caso, que lá se encontram, mas há aqui outro ambiente que é importante também destacar.
9: A seca no país também tem seus efeitos, ou melhor, tem suas causas que são políticas e outras que também são sociais. E aqui é importante dizer que, do ponto de vista político, não existem, no caso, políticas propriamente ditas, não é? Capazes de poder dar sustentabilidade para a resolução daquela situação que se encontra no sul do país, que acude, aliás, que afeta as províncias do Cunene, da Huila e do Namibe. Essas províncias, dada a sua localização, sofrem por conta daquilo que é, não é, os efeitos que nós podemos aqui chamar, não é, efeitos não só das ausências das causas naturais, como a chuva, mas também que são os efeitos políticos. Porque se nós recordarmos, já em 2023, no caso, havia sido levantado um programa para poder melhorar a condição, no caso daquelas populações. E, inclusive, em 2023, o Presidente da República, João Manuel Gonçalves Lourenço, quando lá se deslocou, não é, fez várias abordagens, e numa dessas abordagens afirmou mesmo de que não iriam, obviamente, olvidar esforços para poder garantir melhores condições de vida daquelas populares que residem naquelas zonas. Principalmente os populares da província do Cunene, que estão muito mais próximos das zonas arenosas e também muito mais próximos do deserto, no caso, que, no caso também na Namíbia igualmente, mas esses em particular, o Cunene, que é muito mais afetados em relação a outras. E numa dessas causas políticas que estou aqui a trazer é também a questão, por exemplo, das políticas que não foram aplicadas a seu tempo. Estamos a falar de construções de barragens que foram prometidas ao nível do governo, no caso, esta barragem, no caso, por exemplo, que estaria envolvido lá os municípios de Culuvale e o município de Undueque, são municípios que fazem parte daquela região muito mais afetada. E tem também suas consequências sociais que nós estamos aqui a trazer, no caso. Uma dessas consequências que estamos a verificar agora é que a saída de vários cidadãos, várias famílias à procura, obviamente, de meios para poderem sobreviver, porque aquilo é uma condição já de sobrevivência. E por consequência, temos esses dados que a Amnistia Internacional acaba por nos trazer, que de facto fazem jus àquilo que é a situação que está-se a viver no sul do país. Várias famílias que acabam mesmo por sair de Angola e acabam por estar no país vizinho, que é a Namíbia, a fim de poderem então buscar melhores condições. E isso, por si só, também, de certa forma, agrava uma situação que é, de certa forma, lastimável. Porque muitos são cidadãos que... E os dados apresentados pela Amnistia acaba por não trazer, mas há um outro elemento que é várias famílias que acabam por ir mesmo para a Namíbia, algumas já não voltam. E tenho eu informações de que existem famílias hoje que acabaram por se instalar, acabaram por garantir. Isso também são frutos de muitos anos digamos, muitos anos de vivência já naquele espaço namibense, que acabaram por lá estar e já não voltaram, e muitos outros acabaram até, inclusive, por arranjar condições e poderem hoje estarem no país, que é a África do Sul, inclusive.
5: A Amnistia Internacional chama particular atenção para mulheres e crianças. Quais são os principais riscos enfrentados por estes grupos durante a deslocação e depois de chegarem à Namíbia?
9: Um dos principais riscos é, no caso, a fome que é acometida naquela região, no caso, que pode inclusive... Aliás, que já temos, obviamente, dados que a situação de tão gravosa que é leva muitas famílias, principalmente crianças, não é, a perderem, inclusive, a vida devido a condições de má nutrição, a condição de falta de capacidade de subsistência por parte dessas famílias para poderem cuidar das suas crianças. E a seca, por sua vez, a ausência da água e dos alimentos, porque é uma condição que é muito importante. Aquela região é maioritariamente povoada por populares cuja sua atividade econômica é maioritariamente voltada à pastorícia, no caso ao campo e à agricultura, e são elementos fundamentais na construção daqueles laços familiares. A ausência da água, a ausência das atividades agrícolas naquela região levam as famílias e principalmente as crianças, não é, que já estão fora do sistema de ensino.
0: E estas foram as palavras da Dilson Manuel, ativista cívico e político angolano, líder da juventude do partido da oposição Bloco Democrático, falando aqui ao Canal África.
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0: Na Guiné-Bissau, a nova Constituição votada no domingo determina uma caução de cerca de 76 mil euros para candidaturas presidenciais e a obrigatoriedade do nono ano de escolaridade para os candidatos a deputado. Mais desenvolvimento da notícia com o nosso correspondente na Guiné-Bissau, Kemo Dabo.
10: O Sim obteve 383.116 votos, correspondente a 70% contra 160.954 votos, totalizando 30%. Os dados foram anunciados esta terça-feira pela Comissão Nacional de Eleições, na voz da sua presidente, Carmen Lobo.
11: Ata de apuramento geral. Número de inscritos, 914.428. Votantes, 572.714. Abstenção, 341.716. Votos em branco, 11.719. Votos nulos, 16.923. Protestos, zero. Votos válidos, 544.070. Votos sim, 383.117. Correspondente a 70%. Votos não, 160.904, correspondente a 30%. Com este resultado, o voto sim obteve a maioria.
10: Entretanto, o primeiro vice-presidente do Conselho Nacional de Transição, o coordenador nacional da campanha de voto sim, Fode Karambassanya, em conferência de imprensa realizada hoje em Bissau pela Estabilidade, dirigiu uma comunicação ao país na sequência da divulgação dos resultados provisórios do referendo nacional realizado no passado 30 de agosto. Na sua intervenção, o responsável sublinhou que os resultados apresentados pela Comissão Nacional de Eleições, CNE, são ainda provisórios e dependendo que acabe exclusivamente ao órgão eleitoral concluir o processo de apuramento e publicar os resultados finais.
12: Dirijo-me hoje ao país com serenidade, sentido de responsabilidade e profundo respeito pelas instituições da República. Os resultados até agora apresentados pela Comissão Nacional de Eleições, CNE, são resultados provisórios. Compete à CNE concluir o processo de apuramento e publicar os resultados finais. Por isso, não nos cabe antecipar essa decisão, cabe-nos aguardar com tranquilidade e confiança nas instituições o encerramento formal do processo eleitoral. Segundo os dados provisórios apresentados, de 914.428 eleitores inscritos, 572.712 participaram na votação, correspondendo a aproximadamente 63% do eleitorado. Os votos válidos, 383.116, foram atribuídos ao sim e 160.954 ao não, numa proporção aproximada de 70% para o sim e 30% para o não. Estes números revelam, nesta fase, uma tendência clara, expressiva, favorável à opção sim. Recebemos esta indicação com satisfação, naturalmente, mas sobretudo com humildade e sentido de responsabilidade.
10: Segundo a Comissão Nacional de Eleições, em todo o território nacional, durante o dia do referendo constitucional, não foi registrada nenhuma reclamação

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1: E dando continuidade à nossa programação, na Guiné-Bissau, a Comissão Nacional de Eleições anunciou a vitória do sim no referendo sobre a nova Constituição. De acordo com os resultados divulgados pela CNE, 70% dos eleitores votaram a favor da proposta, enquanto 30% votaram contra. A abstenção foi estimada em cerca de 37%. A reforma constitucional prevê mudanças profundas no sistema político guineense, incluindo o reforço dos poderes do Presidente da República. Entre as alterações previstas está a possibilidade do Presidente nomear e exonerar o primeiro-ministro e os membros do governo, além de poder dissolver o parlamento em determinadas circunstâncias, dizia. Para analisar estas mudanças do ponto de vista dos direitos humanos, da democracia e da participação política, conversamos agora com Cláudia Viegas, vice-presidente da Liga Guineense dos Direitos Humanos. Muito boa noite, senhora Claudina. Bem-vinda aqui ao programa.
2: Muito boa noite. Obrigada pelo convite.
1: Sim, dona Claudina, a Comissão Nacional de Eleições anunciou a vitória do sim com 70% dos votos, mas a oposição, dizia, a oposição e várias organizações da sociedade civil contestaram o processo. Do ponto de vista dos direitos humanos, da democracia, como é que a Liga interpreta este resultado?
2: Nós tomamos nota dos resultados anunciados. Obviamente, a nossa responsabilidade enquanto organização dos direitos humanos é, acima de qualquer coisa, perceber a legitimidade democrática do processo, algo sobre o qual temos vindo a alertar ao longo de todo este tempo, e principalmente as consequências, o pós-processo e um processo que é uma antecâmara das eleições que se avizinham, que devem ocorrer em dezembro. Em relação às condições nas quais o referendo foi realizado, nós chamamos imenso a atenção para a questão do acesso à informação por parte da população, a questão da possibilidade de campanha, a liberdade de expressão. Liberdade de expressão e de participação. Nós sabemos que neste momento existem severas restrições à liberdade de manifestação, severas restrições à liberdade de reunião. Há várias sedes de partidos políticos encerradas. Nós colocamos questões em relação à possibilidade de fiscalização e os mecanismos de reclamação em relação a todo este processo, principalmente porque estamos a falar de um referendo que visa consultar a população sobre a Carta Magna, sobre o documento que faz o desenho político do país. Então, para nós, realmente, uma consulta constitucional não se mede apenas pelo resultado numérico, isso é importante, mas mede-se também pela qualidade do processo que conduz ao resultado. E é nesse aspecto que nós temos chamado a atenção, e toda a atenção que nós chamamos foi precisamente para evitar estas crises cíclicas que agora, por exemplo, estão a surgir em relação às contestações em relação ao processo do referendo por parte da oposição, às reações que têm havido por parte das autoridades instaladas. Enfim, é exatamente essa a situação que nós procuramos acautelar desde que começamos a falar sobre a questão do referendo. O respeito pelas normas, o respeito pelos princípios democráticos, assegurar que o processo decorresse com toda a lisura, transparência e principalmente participação e noção pública. Se nós vamos referendar a população, nós precisamos que a população entenda o que é que, porque é que ela está a ser consultada, e quais as suas implicações. Sim, sim. Mas a nós preocupa-nos agora particularmente as consequências de toda essa crispação para as eleições que se avizinham. E afinal, como é que estas vão decorrer? Em que ambiente? Vão continuar as restrições às liberdades fundamentais? Vão continuar as restrições ao direito de manifestação, de participação e até de reunião? E é esse exercício que nós precisamos ter a capacidade de fazer neste momento. Sim, sim. Por forma a permitir que

0: as próximas eleições sejam realmente livres, justas e transparentes e principalmente que não haja novamente a interrupção do processo, que não haja novas crises cíclicas, que não haja violência, que não haja truculência por parte da polícia. É a nossa principal preocupação neste momento.
1: Sim, Claudina. E uma das principais alterações é a concentração de maiores poderes na figura do presidente, incluindo a possibilidade de nomear e exonerar o primeiro-ministro e o governo. Que riscos esta concentração de poderes pode representar para o Estado de Direito e para o equilíbrio entre os órgãos de soberania?
0: Eu acredito que a concentração na forma como está a ser desenhada constitui uma espécie de hiperpresidencialismo. Em qualquer sistema, pode ser semipresidencialista, parlamentarista ou presidencialista, há que haver necessariamente, se o sistema for democrático, há critérios que permitam o equilíbrio entre os poderes e que permitam haver freios e contrapesos. Que haja não só equilíbrio, mas a possibilidade de fiscalização. O que este novo texto faz é não só a questão da concentração, que é bastante grave, mas retira alguns poderes, por exemplo, da Assembleia de Fiscalização por parte do governo. Tudo e isso sem contar com a parte da fiscalização de constitucionalidade, que é de extrema importância e que não consta nesse novo texto, que é tão preocupante quanto a concentração de poderes. Estes aspectos são importantes
1: Sim.
0: precisamente porque eles trazem um novo desenho político para o país. E não é possível referendar uma população, sobre um novo desenho político que ela não conhece. Que não lhe foi devidamente informado, que não se passou a informação, que não houve debate público em relação a esse novo desenho. Nós podemos fazer os desenhos que acharmos que nos servem, mas eles têm que servir ao povo. E essa é a grande questão que se coloca aqui. Será que este desenho que se pretende trazer serve no final ao povo? Será que permite realmente resolver crises? Não me parece que a concentração de poderes tenha esse viés, muito pelo contrário.
1: Sim, Claudina. E também a Guiné-Bissau aproxima-se das eleições previstas, isto para dezembro, depois de um período marcado por forte instabilidade política. O que é que deve ser, ou o que deve acontecer agora para garantir que o país consiga avançar para eleições credíveis, inclusivas e respeitadoras dos direitos fundamentais?
0: Eu acredito que a Guiné-Bissau, precisa virar a página, mas isso não é possível sem aprender com o passado. Nós não podemos continuar a repetir as mesmas coisas e a querer resultados diferentes. O processo referendário tem sido bastante contestado por vários setores da sociedade, o que também tem o seu peso. Nós vamos para as próximas eleições. Agora, a etapa mais importante, a meu ver, é criar condições para que as próximas eleições sejam livres, justas, transparentes, inclusivas e credíveis. Mas, mais do que isso, criar mecanismos que garantam que os resultados, ao serem baseados nestes princípios que eu mencionei, não possam ser suspensos ou interrompidos, como aconteceu nas eleições passadas. Nós não estamos a fazer esse exercício neste momento. Neste momento, nós estamos num debate estéril sobre se o boicote funcionou, se o referendo passou. Eu vou voltar a repetir, porque eu acho que é importante mencionar que tão ou mais importante do que qualquer resultado do referendo é o processo, como decorreu. Cumpriu requisitos mínimos, cumpriu todos os requisitos legais, obedeceu a todos os princípios democráticos, a todos os princípios que embasam a realização dos referendos e transportar isso para as eleições. Será que num referendo que ocorreu neste ambiente, que eu já mencionei, de destruição das liberdades fundamentais, transportando agora para o próprio período eleitoral que se avizinha, será que nós temos condições de realizar eleições verdadeiramente livres, justas e transparentes? E após as eleições, principalmente considerando todas as nuances que não foi referendada a Constituição, mas o Conselho Nacional de Transição aprovou uma série de leis dizem respeito às eleições, à forma como as eleições devem ser feitas, à forma como o apuramento eleitoral deve ser feito. E tudo isso é altamente questionável e merece a nossa preocupação. E precisamente por isso, trazendo o referendo para o período eleitoral, será que nós estamos a discutir a criação de um período que realmente permita a realização de eleições livres, justas e transparentes? Nós temos como garantir a integridade dos resultados e, após isso, nós temos como garantir que os resultados sejam devidamente informados, publicados e as autoridades consigam assumir as suas funções a partir disso. Eu acho que este é que deve ser o debate a ser feito. A Guiné-Bissau deve ser colocada em primeiro lugar, acima de interesses partidários, acima de interesses pessoais. O povo da Guiné-Bissau deve ser colocado em primeiro lugar, o interesse do povo deve ser colocado em primeiro lugar, e por isso o debate realmente deve centrar-se nestes aspectos: como criar condições para que as próximas eleições sejam livres, justas e transparentes, porque só elas garantem uma transição realmente de regime e de autoridades que tenham legitimidade e sejam democráticas. E, acima de tudo, depois da experiência passada e com a experiência do próprio referendo e haja lisura, garantir que o processo seja legítimo e haja lisura e, principalmente, conseguir a fazer vincar, valer os resultados eleitorais à vontade do povo.
1: Muitíssimo obrigada, Claudina, pelas suas análises aqui, a sua presença aqui. Continuação de uma boa noite para si.
0: Eu é que agradeço. Muito obrigada. Boa noite.
1: E estas foram as palavras da Claudina Viegas, vice-presidente da Liga Guinense dos Direitos Humanos, falando aqui ao Canal África. Fica-se aqui com Jacob Tivano com as notícias do desporto.
2: 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Calorosas saudações e sejam bem-vindos à resenha desportiva desta belíssima quarta-feira. Angola prepara-se para receber nos dias 12 e 13 de setembro o E1 Luanda GP 2026, quinta etapa do Campeonato Mundial de Barcos Elétricos. A competição vai decorrer na Baía de Luanda e marcará a estreia na África Austral do primeiro Campeonato Mundial de Embarcações Totalmente Elétricas. O tenista alemão Alexander Zverev, número 2 do ranking mundial, apurou-se para a segunda ronda do Open dos Estados Unidos depois de derrotar o italiano Lorenzo Sonego em 5 sets. Na ausência do número 1 mundial Jannik Sinner, que continua a recuperar de uma lesão, Zverev é apontado como uma das principais ameaças ao campeão em título, o espanhol Carlos Alvaraz. A Associação Sul-Africana de Futebol, SAFA, confirmou oficialmente esta terça-feira a contratação de Pitso Mosimane como novo selecionador dos Bafana Bafana após a saída do belga Hugo Broos. Mosimane recebe assim a responsabilidade de comandar novamente a Seleção Nacional Sul-Africana.
3: I want to thank the president and the leadership of SAFA for entrusting me with this big.
4: Quero agradecer ao presidente e à direção da SAFA por confiarem esta grande tarefa e responsabilidade. E quero também reconhecer o treinador Hugo Broos, a sua equipa técnica, principalmente, os jogadores que fizeram este caminho com ele. A equipa deu passos importantes e deu à África do Sul motivos para acreditar, e precisamos de acreditar, novamente. Ao fazê-lo, estabeleceu um novo padrão para os Bafana Bafana, e nós sabemos qual é esse padrão.
3: Benchmark for Bafana Bafana, and we know where the benchmark is.
2: Mosimane, de 62 anos, regressa ao comando dos Bafana Bafana 14 anos depois de ter terminado a sua primeira passagem permanente pela seleção. O treinador assina assim o contrato válido até 2030. O avançado senegalês Ilmane Ndiaye assinou um contrato de 5 temporadas com o Manchester City depois de 2 temporadas ao serviço do Everton. Na sua primeira entrevista como jogador dos Citizens, o internacional senegalês de 26 anos descreveu a transferência como um momento inacreditável.
5: É um momento inacreditável. Trabalhei muito para chegar até aqui. Sim, estou super entusiasmado e muito grato por esta oportunidade. Obviamente, quero fazer parte deste novo projeto. Vi recentemente o que têm feito e sinto que me vou encaixar perfeitamente. Estou muito entusiasmado para começar. Sou um jogador muito habilidoso. Gosto de driblar. Obviamente, gosto de levantar os adeptos e, principalmente, mostrar como a equipa ganha usando o meu melhor atributo. Sinto que posso fazê-lo aqui.
6: By using my best attribute, I feel like I can do that here.
2: Os valores envolvidos na transferência não foram oficialmente divulgados. No entanto, a imprensa britânica fala no investimento do Manchester City na ordem dos 76 milhões de euros. Ponto final à resenha desportiva desta belíssima quarta-feira. Viremos agora os microfones a Maria Massamo na continuidade do Caleidoscópio. 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
1: E a Cimeira de Inovação dos Mídia da MTN 2026 encerrou esta quarta-feira sua edição de 2 dias na Universidade de Johannesburg. O encontro teve como tema mídia e coesão social no mundo dividido, destacando as relações de Nigéria e África do Sul. Jacob Tivana assina a seguinte reportagem.
2: A Cimeira reuniu profissionais dos mídia, especialistas em comunicação e representantes da sociedade civil para discutir o papel do jornalismo ético e rigoroso na promoção do entendimento mútuo e da coesão social entre a Nigéria e a África do Sul, duas das principais nações do continente. O professor associado do Departamento de Comunicação e Mídia da Universidade de Johannesburg, Sifiso Menisse, mostrou-se satisfeito com os resultados alcançados e com o cumprimento dos principais objetivos do encontro.
7: We are very pleased by the outcomes of the summit that we organized, which took place.
5: Estamos muito satisfeitos com os resultados da cimeira que organizamos, que decorreu de 1 a 2 de setembro. Ao longo destes 2 dias, tivemos a oportunidade de assistir a debates instigantes, cerca de 7 painéis de discussão, que destacaram questões-chave na representação mediática, a ideia de coesão social e a importância da colaboração nos média, com um foco específico na forma como os média podem desempenhar um papel fundamental na promoção da coesão social no continente. Após esta discussão sobre o tema principal nos 7 painéis, podemos afirmar que os objetivos da cimeira foram alcançados e estamos extremamente satisfeitos.
2: Para Godfrey Mutiswa, editor da CNBC África e um dos painelistas da cimeira, a iniciativa é importante, sobretudo num contexto marcado pelo aumento da desinformação. O jornalista reforça a necessidade dos profissionais dos mídia privilegiarem informações factuais e devidamente verificadas.
8: I think it's a great initiative and one that is sorely required given the environment that we are in.
9: Acho que é uma ótima iniciativa e absolutamente necessária dado o contexto em que vivemos. Mas também penso que, ao mesmo tempo, nós, jornalistas, podemos fazer muito se começarmos por reportar os factos com base em informações factuais. Parte do problema que temos enfrentado é que estamos a classificar como jornalistas pessoas que não são jornalistas. Ouviram, aqui na sala, a referência aos jornalistas do Facebook, aos jornalistas de livros, a este jornalista. Mas, quando analisamos a fundo, percebemos que estas pessoas não são jornalistas no sentido tradicional daquilo que entendemos por jornalismo. São pessoas que utilizam plataformas que se tornaram jornalísticas para propagar as suas mensagens. E, como resultado, toda a indústria fica prejudicada. Esse é o primeiro ponto. Em segundo lugar, estas pessoas, devido ao alcance e influência que possuem, conseguem criar narrativas que, de muitas formas, não se baseiam em factos porque não têm formação formal na área.
8: Not based on facts, because they are not formally trained.
2: A confiança do público nos meios de comunicação social atingiu níveis preocupantes em várias partes do mundo, num cenário marcado por percepções de parcialidade, sensacionalismo e pela crescente circulação de informações
5: e acontecimentos em todo o mundo, e também contar a história de África ao mundo. É fundamental que a verdadeira história de África seja contada ao mundo.
2: A cimeira destacou um momento considerado crítico para o continente africano, perante rápidas transformações nos ecossistemas mediáticos, mudanças geopolíticas, alianças políticas frágeis e uma crescente ameaça de desinformação digital. Reportando a partir de Johannesburg para a China Africa News, Jacob Ntivane.
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1: Moçambique e Zimbábue reforçam a cooperação na área de energética com o lançamento da segunda fase de expansão do pipeline Beira-Feruca, uma infraestrutura estratégica que liga o porto da Beira, em Sofala, ao Zimbábue e ao interior da África Austral. O projeto prevê a construção de duas novas estações de bombagem em Nhamatanda, na província de Sofala, e em Messica, Manica, permitindo aumentar a capacidade anual de transporte de combustíveis de 3 para 5 milhões de metros cúbicos. A expansão surge num contexto de crescente procura por combustíveis na região e pretende reforçar a segurança energética de países como Zimbábue, Zâmbia, Malawi, Botswana e República Democrática do Congo. E para perceber a importância deste investimento, o seu impacto no corredor da Beira e o papel de Moçambique, dizia que Moçambique poderá desempenhar no abastecimento energético da África Austral, conversamos com Salvado Raiz, economista moçambicano.
11: Em primeiro lugar, isso significa uma expansão a nível de mais ou menos 67%, porque o oleoduto sai de uma capacidade atual de 3 para 5 milhões de metros cúbicos ao ano de transporte de combustível. Significa que Moçambique ganha em duas dimensões. Primeiro, com a utilização do Porto da Beira, à medida que com o maior volume de combustíveis a entrar e sair a partir do Porto da Beira, mais tendo a atividade logística dentro daquele porto, no centro, seja em nível maior para serviços portuários, armazenamento, transporte, distribuição, manutenção e outras dimensões de atividades que são realizadas à circunferência do porto ou à circunferência da atividade portuária. A outra dimensão, não menos importante, que também é direta em termos de benefício, é que significa que, a partir do momento que há maior atividade econômica em redor do porto, há maiores receitas e maior aproveitamento por parte do Estado, que é, em primeiro lugar, acionista, se for lembrar do porto, mas também através de receitas fiscais que poderão vir deste projeto. Sem falar da dimensão de emprego, seja pelo seu aumento, ou seja também pelo processo de construção para os moçambicanos do lado moçambicano e para os zimbabuianos do lado de Zimbábue. Mas vamos colocar sempre asteriscos a esse debate ou a essa discussão, porque em termos de benefício efetivo, eu vou lhe lembrar que o Zimbábue é que vai tirar o maior benefício disso, porque significa mais combustível para o Zimbábue, maior disponibilidade de combustíveis pode em algum momento significar cada vez mais não só a disponibilização, mas também a manutenção ou redução dos preços por parte dos vizinhos do Zimbábue, apesar de que o combustível seja um commodity. E essas questões nos passam, em parte, alguma lição como Moçambique, não só naquilo que nos beneficiamos deste ponto do Zimbábue, tende cada vez mais a aumentar as suas capacidades de deter de combustíveis e de manuseá-los dentro do seu país. E se lembrar, Zimbábue tem preços de combustíveis um pouco mais baixos do que Moçambique, pelo menos antes do período de crise do conflito do Médio Oriente, visto que boa parte dos países fizeram agravamento dos preços na magnitude das alterações. Moçambique fez uma alteração não tão quanto relevante para aquilo que era a magnitude da alteração a nível global. Contudo, quando fazemos uma análise do período anterior ao conflito no Médio Oriente, vamos lembrar que o Zimbábue, apesar de transportar os seus combustíveis através de Moçambique, o seu custo de combustível era relativamente um pouco mais baixo do que para o nosso país. Então, isso nos passa alguma experiência com o país de como os outros países olham os combustíveis, olham os recursos como uma forma de desenvolvimento para as suas economias.
2: Ilustre, o projeto poderá beneficiar não apenas Moçambique e Zimbábue, mas também países sem acesso direto ao mar, como a Zâmbia, Malawi e Botswana. Até que ponto esta infraestrutura pode transformar Moçambique num importante corredor energético regional?
11: Bem, Moçambique é, de longe, o corredor mais importante, ou detém os corredores mais importantes, pelo menos na região, não só na dimensão dos combustíveis, como nós colocamos, mas na dimensão da própria energia. Moçambique é um ator importante a quem, ou com quem se falar a nível da região. Este gasoduto, esse oleoduto, aliás, naturalmente que vem reforçar essa ideia, vai reforçar a ideia de que Moçambique tem um papel relevante à medida que ele já carrega combustível não só na dimensão em que fazia, mas já aumenta essa capacidade que virá servir os outros países, como é o caso dos países que não têm igualmente acesso ao mar, que compõem o Interland, que não é só Zimbábue. Eles obtêm esse recurso através do Zimbábue e do Zimbábue através do Moçambique. Então, é naturalmente uma expansão de capacidade, mas em termos potenciais, Moçambique é o país com maiores potenciais em termos de capacidade para se tornar este importante ator no que diz respeito ao acesso e na distribuição dos combustíveis. Pelo que nós, como país, temos que criar condições, ou temos que criar maneiras para tornar este nosso processo, ou tornar este nosso potencial natural como sendo a nossa alavanca ou a nossa base para o nosso desenvolvimento. O que significa que temos que transformar o potencial em realidade. Transformar o potencial em realidade é através de infraestruturas iguais a estas que se transforma este potencial para sendo realidade. Porque não é só o vizinho Zimbábue que não tem acesso ao mar. Há outros países da região que não têm acesso ao mar e que podem usar Moçambique como este meio caminho, como este meio termo para chegar ao mar e atingir os seus interesses.
1: Estas foram as análises de Salvado Raiz, economista moçambicano, falando-vos a partir da cidade de Maputo. Fica-se aqui com João Iabalá com as notícias de economia.
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13: Boa noite, mais uma vez segue-se agora a página econômica do Canal África. A operadora CPMZ iniciou um projeto para aumentar cerca de 2/3 da capacidade do oleoduto que liga Moçambique ao Zimbábue. A expansão do oleoduto Beira Harare, com 294 km de extensão, deverá elevar a capacidade anual de 3 para 5 milhões de metros cúbicos. A obra destinada a responder ao aumento da procura regional de combustíveis e deverá estar concluída até ao final de 2027. Uganda deu mais um passo rumo ao início da produção comercial de petróleo previsto para o final deste ano. O país batizou o seu crude misturado com o nome Pearl Sweet, preparando o terreno para o arranque da produção. As reservas comerciais foram descobertas há cerca de 2 décadas na bacia do Rift Albertino, junto à fronteira com a República Democrática do Congo. O início da produção sofreu vários adiamentos devido à falta de infraestruturas e a divergências entre o governo ugandês, as empresas petrolíferas e as empresas petrolíferas internacionais, dizia. Líderes do setor turístico africano defendem um papel mais ativo na África do Sul na promoção do turismo no continente. A posição foi apresentada durante o Fórum de Liderança do Turismo Africano realizado em Polokwane, na província de Limpopo. O encontro procura promover um crescimento sustentável do setor e aumentar as viagens e a circulação de turistas entre os países africanos. Fred Griva, presidente da Agência de Turismo de Limpopo, considera que a livre circulação de pessoas dentro do continente é essencial para o desenvolvimento do setor.
14: The movement of people across borders has always been part of the African story.
15: A circulação de pessoas através das fronteiras sempre fez parte da história da África. O turismo oferece-nos agora a oportunidade de transformar esse movimento num poderoso instrumento de desenvolvimento econômico, intercâmbio cultural e integração continental.
14: Into a powerful instrument for economic development, cultural exchange and continental integration.
13: Terminamos por aqui a nossa atualização econômica. Continue a acompanhar-nos no Canal África para mais notícias.
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1: E dando continuidade à nossa programação, o Presidente da República de Moçambique, Daniel Chapo, desafiou esta quarta-feira o novo governador do Banco de Moçambique, Felisberto Diniz Navalha, a romper com uma visão limitada à estabilidade macroeconómica e a colocar o Banco Central no centro da transformação da economia, garantindo que a estabilidade monetária se traduza em mais crédito, produção, investimento, emprego e oportunidades para moçambicanos. Na mesma ocasião, o governador do Banco de Moçambique prometeu trabalhar para continuar a dinamizar a economia nacional e fazer crescer o desenvolvimento económico do país. Elis Xadrac, a partir de Maputo, tem mais detalhes.
17: Durante o seu discurso por ocasião da tomada de posse do novo dirigente do Banco de Moçambique, o chefe do Estado moçambicano, Daniel Chapo, afirmou que o principal desafio da nova liderança será conciliar a preservação da estabilidade macroeconômica e financeira com o crescimento e desenvolvimento econômico. O presidente Daniel Chapo destacou que a estabilidade financeira é indispensável para a planificação e investimento, mas advertiu que não pode existir estabilidade sustentável numa economia que produz abaixo das suas potencialidades, possui uma base de exportações pouco diversificada e permanece vulnerável aos choques externos.
18: Preservar a estabilidade e transformar a economia, que devemos compreender a missão do Banco de Moçambique no novo ciclo que hoje iniciamos. Distinguimos, portanto, a questão relacionada com a necessidade não só do crescimento económico, mas do desenvolvimento.
17: Entre os principais desafios colocados ao novo governador do Banco de Moçambique está o aprofundamento do financiamento do mercado cambial, mormente perante as preocupações dos agentes econômicos sobre o acesso às divisas para financiar matérias-primas, equipamentos e outras operações. Para o estadista moçambicano, a resposta estrutural aos constrangimentos cambiais passa por produzir mais, exportar mais, diversificar as exportações e transformar localmente os recursos. O chefe do executivo moçambicano apontou também o crescimento da dívida pública interna como uma questão que requer prudência, alertando que o recurso persistente ao financiamento doméstico pode pressionar as taxas de juros, a liquidez e os recursos disponíveis para o setor produtivo. Neste contexto, desafiou o governo, particularmente o Ministério das Finanças, a trabalhar com o Banco de Moçambique e o sistema financeiro em geral para melhorar a questão da liquidez pública e reduzir necessidades evitáveis de financiamento e o custo do endividamento interno. O presidente moçambicano defendeu igualmente maior coordenação entre as políticas fiscal, monetária e financeira, de modo a assegurar que o financiamento das necessidades do Estado não limite o acesso ao crédito por parte da agricultura, indústria, turismo, transportes e logística, pequenas e médias empresas, jovens e mulheres empreendedoras.
18: O governo definiu como uma das suas grandes prioridades estratégicas a construção das bases para a independência económica. Independência económica não significa isolamento. Queremos um Moçambique aberto ao investimento externo, ao comércio interno e externo, à tecnologia e à cooperação internacional, mas progressivamente mais capaz de produzir aquilo que consome, transformar aquilo que produz, acrescentar valor aos seus recursos, exportar mais e gerar emprego, principalmente para as mulheres e os jovens, que são a maioria do povo moçambicano.
17: Na cerimônia, o presidente da República reconheceu os 10 anos da liderança de Rogério Zandamela, marcados por sucessivos choques econômicos e financeiros, incluindo as pressões cambiais e inflacionárias de 2016, os ciclones Idai, Kenneth e Fred, a pandemia da Covid-19 e os efeitos dos conflitos internacionais. Ao novo governador, pediu rigor, competência, integridade, profissionalismo e capacidade de diálogo.
18: A missão que hoje lhe confiamos deve ser compreendida neste novo contexto nacional. E porque queremos fazer diferente para alcançarmos resultados diferentes no sentido positivo, decidimos proceder neste momento à renovação da liderança do Banco de Moçambique com a nomeação de um novo governador. Fazemo-lo com a expectativa de que, trabalhando com rigor, competência, integridade e sentido de Estado, possa imprimir um novo dinamismo à instituição e contribuir para a preservação da estabilidade macroeconómica, para o aprofundamento do sistema financeiro e para a criação de condições cada vez mais favoráveis ao financiamento da nossa economia e para o desenvolvimento do nosso país.
17: Por seu turno, Felisberto Navalha diz que precisa de tempo para se inteirar dos trabalhos do Banco de Moçambique, tendo em conta que, apesar da experiência que tem na banca, ficou muito tempo fora do Banco de Moçambique.
19: Há respostas que eu não posso avançar agora, porque tenho que chegar, ver os números, conversar com os bancos para perceber realmente o que existe e quais são os constrangimentos que também estamos a enfrentar. É visível que sim, temos estado a observar no mercado alguma escassez de divisa, mas os relatórios do banco indicam que há reservas em níveis aceitáveis. Então, primeiro, verificar, confirmar os números que existem e depois sentar com os bancos comerciais, porque, na verdade, quem produz o câmbio não é o Banco Central. São os bancos comerciais e entender, perceber que situações estão a enfrentar e daí desenhar políticas e estratégias para a correção, caso seja necessário.
17: Outro sim, o novo governador do Banco de Moçambique diz que a luta vai ser trabalhar pela independência financeira do país.
19: Há um processo que foi iniciado por antigos governadores. Cabe-me agora a vez, primeiro, é continuar a missão do banco, que é garantir a estabilidade macroeconómica. Segundo, como foi muito aqui bem dito, é a questão da inovação tecnológica. Eu acredito muito que com a inovação tecnológica nós podemos rapidamente incluir mais pessoas no sistema financeiro. Nós temos uma taxa de inclusão ainda bastante modesta, há muita gente fora do sistema financeiro formal e sabemos que no discurso foi dito que a independência económica é aquilo que o país procura, daí que com a inclusão financeira consegue-se a inclusão económica. Então, um dos desafios que eu quero abraçar aqui de viva voz é tudo fazer através da inovação tecnológica para que tenhamos rapidamente níveis de inclusão financeira mais credíveis, próximos de países como Quênia, como Uganda, como Tanzânia, que estão a usar esses mecanismos tecnológicos.
17: Recorde-se que a nomeação de Felisberto Navalha esteve envolta a polêmicas, tendo em conta que, inicialmente, o presidente da República tinha nomeado Valdemar de Souza para o cargo de governador do Banco de Moçambique, decisão revogada 14 horas depois, devido a questões ligadas à justiça a que de Souza está envolvido. Felisberto Navalha substitui no cargo de governador do Banco de Moçambique Rogério Zandamela, que dirigiu a instituição por 10 anos. De Maputo para o Canal África, Elísio Xadrag.
1: E assim, estimados ouvintes, chegamos ao fim da nossa edição do Caleidoscópio. Agradecemos a todos que nos acompanharam e contribuíram para o programa. Agradecimento especial à nossa equipa de produção, Jacob Tivan, João Abalá, e nos cuidados técnicos de Tumelo Mokwena. E não deixem de sintonizar amanhã para mais notícias e análises. Até lá, boa noite.
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